0: 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Bom, e tá aí, finalizando esse segundo e último bloco com Dire Straits, com Sultans of Swing, sensacional. E já aproveito mais uma vez para desejar a todas as mães um finalzinho de Dia das Mães, com muita saúde, com muitas oportunidades. E já aproveito também para desejar esse programa a todas vocês. Bom, eu tô indo nessa, eu quero mais uma vez agradecer a você que ficou até agora curtindo, ouvindo todos esses clássicos. E antes de me despedir, é óbvio, eu vou pedir para você continuar aqui na Pool, porque na sequência tem o programa do Carlinhos Cunde, o Multiverso Pool, e depois a Madrugada Pool para você curtir as melhores. Então, fica aí que eu recomendo, beleza? Bom, tô indo nessa, desejo a você aí uma semana maravilhosa e conto com você no próximo domingo pra gente mais uma vez fazer essa festinha que a gente faz aqui, beleza? Então é isso aí, uma ótima semana e tchau, tchau!
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Fala, gurizada, eu sou o Carlinhos Conde. Estamos no ar com mais uma edição inédita do Multiverso Pulsões Dançantes de todas as épocas, de todos os gêneros. Contate-se lá no WhatsApp da Pool, liga lá no 11 943244662. Amanheci com essa música na cabeça e vou começar com ela hoje. Super Styling do Groove Armada, da volume Multiverso Pool, tá no ar.

Muito verso pro som do Yazoo Situation. Esse remix aí é do Richard X. Teve também o Venue Project com King of My Castle. You Two Even Better Than The Real Thing, remix do Paul Oakenfold. Do tempo que o do tempo que o U2 era legal. Ainda nessa primeira meia hora, Shaman, Ebenezer Good, Sound Factory, Understand This Groove, e abrimos com o Groove Armada, Super Stylin'. Eu sou o Carlinhos Cundi, esse é o Multiverso Pool. Música dançante de todos os tempos, de todas as épocas, de todos os gêneros, de todos os cheiros.

Hoje verso pro som do The Sours com a Candy Staten, You Got the Love. Canta demais a Candy Staten, hein? Antes o Gospel House do Sound of Blackness, Sounds of Blackness, The Pressure. Teve também o Byron Stingley, It's All Jesus. Mais Gospel House, né? Faixa solo do vocalista do Ten City. E aquele falsete inconfundível. Segunda do bloquinho, Bizarre Incorporation, I'm Gonna Get You. Te abriu com o Bassman Jack's Red Alert. Eu sou o Carlinhos Cundi, esse é o Multiverso Pulsões Dançantes de todas as épocas, de todos os gêneros. Contatos, eu não tenho redes sociais, certo? Então manda o WhatsApp pra Pool. E o número é o seguinte, ó, 11 943244662. Não sai daí, volto na sequência.

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8: Check it. Muito bem, estamos de volta, eu sou o Carlinhos Conde. Esse é o Multiverso Poa, sons dançantes de todas as épocas, de todos os gêneros. Contatos lá no WhatsApp da Poa. Não tenho redes sociais, portanto, manda o WhatsApp ali pro 11 94324-4662. Abri a segunda hora com o som dos canadenses do Azeri and Third, Reckless With Your Love.

Multiverso Pool, grande remix para SOS Band The Finest. Teve também toda a elegância de Frankie Knuckles, Rainfalls. Saudoso Frankie Knuckles. Teve também Baby Four, Chiki Chiki, Ainda Jesus Loves You, Generations of Love. O Jesus Loves You, projeto com vocais do Boy George, o mesmo do Culture Club. Ainda teve a Crystal Waters com Surprise e abrimos com os canadenses do Azari and Third, Reckless With Your Love. Eu sou o Carlinhos Cundi, esse é o Multiverso Pool. Contate-se lá no WhatsApp da Pool, certo? Liga lá no 11 943244662. Partiu o último bloquinho com Tiger and Woods, Ginger and Fred.

0: Multiverso Pô, mistura perfeita entre house music e jazz do Saint-Germain. Projeto do francês Ludovic Navarre, Rouge Rouge. Teve também Le Night Club com Palm Beat. Le Night Club, projeto ali do Guimanel de Homem Cristo. Palm Beat é um single de 2002. Teve também o Chris Menace com a Miss Kitting nos vocais, Hyde. Ainda J-Bag com Moga Disco de 2013. Essa Moga Disco, quando eu conheci, eu disse, puxa, vai ser um hit, cara, e não foi. Segunda dessa última meia hora foi o som do Colonel Abrams, o remix para Trapped. Colonel Abrams, que nos deixou em 2016, e a gente abriu com Tiger and Woods, Ginger and Fred. Foi isso, gurizada. Esse foi o Multiverso Pool de hoje. Dance Music de todos os tempos, todas as épocas, cheiros, cores, tamanho. Contatos, não tenho redes sociais, manda um WhatsApp lá pra Pool, 11 943244662. Fica aí com a playlist da Pool, que depois às 18 tem o Moja com Dance Classics, ok? E às 19 volta o Marco Jason com a reprise do Transitions. Fico muitíssimo grato pela audiência, forte abraço, cuide-se bem e hasta. 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
1: Lembre-se, o seu formato corporal é um reflexo direto de como você utiliza seu corpo no dia a dia. Se você passa a maior parte do tempo desligando sua musculatura ao ficar sentada, o corpo responde com a perda de firmeza e elasticidade. A boa notícia é que o músculo tem memória e pode ser recuperado com ativação correta e bons hábitos de saúde. Valorize seu movimento, invista na sua força e não aceite o sedentarismo como destino. Você tem o poder de recuperar sua vitalidade e sua estética em cada passo. Comece hoje, vai!
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1: Meus queridos, cansado de perder o abacate que amadurece rapidinho? Então anote essa técnica de 2026 para evitar o desperdício. Então, corte a fruta madura, tire o caroço e a casca e leve ao freezer por 4 horas em um pote fechado. Depois, é só passar para um saco plástico e você tem abacate perfeito por até 6 meses. E aí, na hora de usar, descongele a porção ideal e aproveite aquele creme ou guacamole fresquinho.
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1: Meu nome é Rui Bala, a gente sempre fala de cinema, séries, streaming e muito mais pra você que tá ligado aqui no Na Tela. A Casa dos Espíritos, a nova adaptação do clássico romance de Isabel Allende, já está disponível no Prime Video e é estrelada por Nicole Wallace e Alfonso Herrera. A produção vem chamando a atenção da crítica e também do público, muita gente gostando e curtindo dessa versão série da Casa dos Espíritos. A trama acompanha as paixões, lutas e segredos da família Trueba, abrangendo três gerações e um século de transformações violentas que culminaram numa crise que levam o patriarca e sua amada neta para os lados opostos das barricadas. O elenco ainda tem Dolores Fonzi, Juan Pablo Raba e Fernanda Castillo. Allende entra como produtora executiva ao lado de Eva Longoria, ela mesma de Desperate Housewives. O romance já teve uma adaptação para os cinemas em 1993 de muito sucesso com Meryl Streep e Jeremy Irons como protagonistas. A Casa dos Espíritos, uma nova série disponível no Prime Video.
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1: Olá, olá! Chegando com o meu amigo Pet. Cuidado com a mão pesada na hora de alimentar seus peixes, viu? Comida em excesso é sinônimo de problema grave. O que sobra vai para o fundo, apodrece e libera amônia, uma substância altamente tóxica. Esse veneno invisível pode intoxicar os seus peixinhos rapidamente. A regra de ouro é oferecer apenas o que eles comem em poucos minutos. Menos sobra é mais saúde e água limpa por muito mais tempo.
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0: filme de muito sucesso nos anos 80, que teve uma continuação recentemente, Top Gun, vai ser lançado novamente nos cinemas do Brasil. Top Gun foi dirigido por Tony Scott em 1986 e levou milhões de pessoas aos cinemas, influenciando comportamentos e também a moda de uma geração, impulsionando a carreira dele, Tom Cruise. Em 2022, sob comando do cineasta Joseph Kosinski, Maverick ampliou o sucesso da saga, consolidando-se como o maior longa-metragem da história da Paramount, com impressionantes 1,5 bilhão arrecadado em bilheteria global. Na trama do primeiro Top Gun é a jornada épica e árdua, né, de Tom Cruise como jovem piloto Pete Maverick Mitchell, durante um treinamento de elite da Marinha dos Estados Unidos. Anos depois, na sequência, o ator reprisa o papel como instrutor de uma nova geração de aviadores. Os ingressos já estão à venda dias 13 e 14 nos cinemas do Brasil, então, para relembrar Top Gun, Ases Indomáveis.
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1: Lembre-se, o seu formato corporal é um reflexo direto de como você utiliza seu corpo no dia a dia. Se você passa a maior parte do tempo desligando sua musculatura ao ficar sentada, o corpo responde com a perda de firmeza e elasticidade. A boa notícia é que o músculo tem memória e pode ser recuperado com ativação correta e bons hábitos de saúde. Valorize seu movimento, invista na sua força e não aceite o sedentarismo como destino. Você tem o poder de recuperar sua vitalidade e sua estética em cada passo. Comece hoje, vai?
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1: Meus queridos, cansado de perder o abacate que amadurece rapidinho? Então anote essa técnica de 2026 para evitar o desperdício. Então, corte a fruta madura, tire o caroço e a casca e leve ao freezer por 4 horas em um pote fechado. Depois, é só passar para um saco plástico e você tem abacate perfeito por até 6 meses. E aí, na hora de usar, descongele a porção ideal e aproveite aquele creme ou guacamole fresquinho.
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4: Existem bibliotecas infantis em lugares inusitados. Camelos levam livros a vilarejos no Quênia. Na Noruega, existem barcos biblioteca. No Brasil, ônibus levam leitura a comunidades ribeirinhas.
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2: Meu nome é Rui Bala, a gente sempre fala de cinema, séries, streaming e muito mais pra você que tá ligado aqui no Na Tela. A Casa dos Espíritos, a nova adaptação do clássico romance de Isabel Allende, já está disponível no Prime Video e é estrelada por Nicole Wallace e Alfonso Herrera. A produção vem chamando a atenção da crítica e também do público, muita gente gostando e curtindo dessa versão série da Casa dos Espíritos. A trama acompanha as paixões, lutas e segredos da família Trueba, abrangendo três gerações e um século de transformações violentas que culminaram numa crise que levam o patriarca e sua amada neta para os lados opostos das barricadas. O elenco ainda tem Dolores Fonzi, Juan Pablo Raba e Fernanda Castillo. Allende entra como produtora executiva, ao lado de Eva Longoria, ela mesma, de Desperate Housewives. O romance já teve uma adaptação para os cinemas em 1993 de muito sucesso, com Meryl Streep e Jeremy Irons como protagonistas. A Casa dos Espíritos, uma nova série disponível no Prime Video.
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1: Estudo do InfoJobs mostra que uma em cada quatro mães desiste de procurar novas vagas de emprego após a maternidade. O fenômeno chamado de teto materno revela que muitas profissionais desaceleram o crescimento na carreira por medo de o mercado não aceitar sua nova realidade. Especialistas afirmam que a falta de ambientes acolhedores e de apoio das empresas faz com que as mulheres se sintam desencorajadas. Para mudar esse cenário, a orientação é que as empresas ofereçam horários flexíveis, auxílio creche e incentivo para o retorno gradual ao trabalho. O objetivo é evitar que talentos sejam desperdiçados por falta de estrutura e compreensão das empresas.
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1: Olá, meus queridos, tudo bem? Uma boa segunda-feira para vocês. Uma nova semana começa e pequenas atitudes já podem fazer a diferença para o nosso planeta. Vem conferir a dica do Mundo Verde de hoje. Sustentabilidade não é só marketing, é lucro com responsabilidade. Vender resíduos gera renda extra, mas o ganho real é limpar o planeta e proteger a saúde de todos. Deixar sobras entulhadas na empresa é sinônimo de desperdício, poluição e emissão de gases do efeito estufa. Empresa inteligente é aquela que transforma passivo ambiental em oportunidade e mantém o pátio limpo e produtivo.
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3: 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Eu sou do primeiro time, fui contratado, eu estava na Jovem Pan. E o resto da galera que veio praticamente quase a equipe toda da Band FM Bandeirantes na época. A gente ficou um tempo lá, o estúdio ainda estava em construção e a gente já estava contratado, registrado e recebendo ótimos salários na época. Quem começou o time foi eu, Pablo, César Filho, Joca, patrulheiro João Carlos Ribeiro, Ricardo Guedes, aí depois veio Gregão, veio Lisandro Antônio, Julinho Mazei, que veio dos Estados Unidos, então veio com uma força total. Eu, além de fazer o programa, eu era um funcionário da rádio, editava as músicas, montava os comerciais, enfim, e foi lá que a gente começou a produzir os remixes. Aí eu fiz um do Óculos, tocou bastante na rádio, só com o original, sem ter acesso ao master, né? E depois, com sucesso desses remixes que a gente fazia na Rádio Pool, é que abriu as portas pra gente fazer o primeiro remix nacional, que foi o RPM. Enfim, foi uma rádio super importante. Acho que mais uma coisa que eu lembrei agora que marcou demais e ajudou muito no crescimento da audiência, foi com a música You Are The World. O seu Tuta Keno, que já deixou seu depoimento, mandou um compacto. Tinha acabado de lançar nos Estados Unidos e naquela época você não tinha acesso via celular, via correio, sei lá, era tudo muito complicado. E nós lançamos You Are The World, ficamos tocando, acredito que uns 60 dias e ninguém tinha. Todas as rádios ligavam, tentava subornar, tentava de toda forma, e nós gravamos no estúdio com a voz do César Filho, falando todos os artistas da música até fazer a cabeça da música. Michael Jackson, Tina Turner, Cindy Lauper,
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3: Isso mexeu com o mercado, essa música, e o sucesso que a gente guarda até hoje foi lançado na Pool FM. Então é isso aí, galera, sintonizada nas ondas da Pool FM. É um nome que jamais a gente pode esquecer, de uma rádio que revolucionou e trouxe tantas novidades e tocava o que não se tocava em outras rádios na época. Abraço a todos aí, Iraí Campos está indo.
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1: Um levantamento do Observatório Lupa mostra que o projeto de lei que criminaliza o ódio contra mulheres está sendo alvo de uma forte campanha de desinformação. Políticos e influenciadores digitais estariam espalhando boatos de que a lei vai proibir trechos da Bíblia ou causar demissões em massa de mulheres. Na verdade, a proposta quer incluir a misoginia na lei do racismo, punindo condutas de ódio e humilhação por gênero. O estudo alerta que vídeos criados com inteligência artificial e distorções sobre a liberdade de expressão estão sendo usados para gerar medo. Se aprovado, o texto prevê prisão de 2 a 5 anos para quem praticar crimes de ódio contra a mulher.
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2: Hora de mais um Music Delivery, abrindo já com o ano de 79. Bar Case. Move Your Boogie.

0: Aqui pela Vocal Sharon Brown, I Specialize in Love, 1982. Sharon Catherine Brown. Também Minnie Scott com Automatic, de 86. Attitude, I Wanna Get to Know You Better, 1983, também de 83. MV com It's Alright. Delegation You and I, de 80. E Barclays abrindo aqui com Move Your Boogie Body, de 79. O sexteto de Memphis, do Tennessee. Este foi o Music Delivery aqui. Mais sets mixados, mais delivery por aqui na Pool. 10 da manhã, 2 da tarde e 8 da noite, de segunda a sexta-feira. Lá no YouTube, estou no arroba jeffernandes007. E no Instagram, no JFVoice. Valeu pela conexão, até o próximo.
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1: 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Agora, dicas pra você cuidar bem do seu amiguinho.
2: Olá, olá. Chegando com o meu amigo Pet. Cuidado com a mão pesada na hora de alimentar seus peixes, viu? Comida em excesso é sinônimo de problema grave. O que sobra vai para o fundo, apodrece e libera amônia, uma substância altamente tóxica. Esse veneno invisível pode intoxicar os seus peixinhos rapidamente. A regra de ouro é oferecer apenas o que eles comem em poucos minutos. Menos sobra é mais saúde e água limpa por muito mais tempo.
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5: As pessoas passam, em média, um terço de suas vidas dormindo. Isso equivale a cerca de 25 anos, considerando que uma pessoa viva, em média, 75 anos.
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0: 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O Irã garantiu que vai disputar a Copa do Mundo de 2026, mas impôs 10 condições aos Estados Unidos, México e Canadá para participar do torneio. O governo iraniano exige garantias de segurança e a entrega de vistos para toda a delegação, incluindo jogadores com ligações militares. A polêmica cresceu após o Canadá barrar o presidente da Federação Iraniana por conexões com grupos considerados terroristas. Mesmo com as tensões e a guerra no Oriente Médio, a FIFA confirmou que os jogos do Irã em solo americano estão mantidos. A seleção estreia no dia 15 de junho em Los Angeles contra a Nova Zelândia.
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De muito sucesso nos anos 80, que teve uma continuação recentemente, Top Gun, vai ser lançado novamente nos cinemas do Brasil. Top Gun foi dirigido por Tony Scott em 1986 e levou milhões de pessoas aos cinemas, influenciando comportamentos e também a moda de uma geração, impulsionando a carreira dele, Tom Cruise. Em 2022, sob comando do cineasta Joseph Kosinski, Maverick ampliou o sucesso da saga, consolidando-se como o maior longa-metragem da história da Paramount, com impressionantes 1,5 bilhão arrecadados dado em bilheteria global. Na trama do primeiro Top Gun é a jornada épica e árdua, né, de Tom Cruise como jovem piloto Pete Maverick Mitchell durante um treinamento de elite da Marinha dos Estados Unidos. Anos depois, na sequência, o ator reprisa o papel como instrutor de uma nova geração de aviadores. Os ingressos já estão à venda dias 13 e 14 nos cinemas do Brasil, então, para relembrar Top Gun, Ases Indomáveis.

0: 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Aqui quem fala é o DJ Iraí Campos. Ah, eu não vou mandar um alô, não. Vou contar a história que eu tive com a Pool. Eu sou do primeiro time, fui contratado, gente. Eu estava na Jovem Pan e o resto da galera que veio praticamente quase a equipe toda da Band FM Bandeirantes na época. A gente ficou um tempo lá, o estúdio ainda estava em construção e a gente já estava contratado, registrado e recebendo ótimos salários na época. Quem começou o time foi eu, Pablo, César Filho, Joca, Patrulheiro João Carlos Ribeiro, Ricardo Guedes, aí depois veio Gregão, veio Lisandro Antônio, Julinho Mazei, que veio dos Estados Unidos, então veio com uma força total. Eu, além de fazer o programa, eu era um funcionário da rádio, editava as músicas, montava os comerciais, enfim, e foi lá que a gente começou a produzir os remixes. Aí eu fiz um do Óculos, tocou bastante na rádio, só com original, sem ter acesso ao master, né? E depois, com sucesso desses remixes que a gente fazia na Rádio Pool, é que abriu as portas pra gente fazer o primeiro remix nacional, que foi o RPM. Enfim, foi uma rádio super importante. Acho que mais uma coisa que eu lembrei agora que marcou demais e ajudou muito no crescimento da audiência foi com a música You Are The World. O seu Tuta Aquino, que já deixou seu depoimento, mandou um compacto. Tinha acabado de lançar nos Estados Unidos e naquela época você não tinha acesso via celular, via correio, sei lá, era tudo muito complicado. E nós lançamos You Are The World, ficamos tocando, acredito que uns 60 dias e ninguém tinha, todas as rádios ligavam, tentava subornar, tentava de toda forma, e nós gravamos no estúdio com a voz do César Filho, falando todos os artistas da música até fazer a cabeça da música: Michael Jackson, Tina Turner, Cindy Lauper,
1: King Kong, Bob Dylan, Ray Charles, Daryl Hall Jr., Jackson, James Dean, Billy Joel, Al Jaffer, Hayley Houston, Willie Nelson, Smokey Robinson, Diana Ross, Kenny Rogers, Bruce Springsteen, Paul Simon, Dionne Warwick, Tina Turner, Quincy Jones, Michael Jackson, Lionel Richie.
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0: Isso mexeu com o mercado, essa música, e o sucesso que a gente guarda até hoje foi lançado na Pool FM. Então é isso aí, galera, sintonizada nas ondas da Pool FM. É um nome que jamais a gente pode esquecer, de uma rádio que revolucionou e trouxe tantas novidades e tocava o que não se tocava em outras rádios na época. Abraço a todos aí, Iraí Campos está indo.
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2: A mensalidade dos planos de saúde coletivos subiu em média 9,9% no início de 2026, o menor aumento registrado desde 2021. Apesar da queda no ritmo de alta, o valor ainda é o dobro da inflação oficial do período. Segundo a ANS, os planos com mais de 30 pessoas tiveram os menores reajustes, enquanto grupos menores pagaram mais caro. O órgão explica que o cálculo leva em conta o aumento nos custos hospitalares e a frequência de uso dos serviços. Hoje, mais de 80% dos brasileiros que possuem convênio médico estão em planos desse tipo.
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1: Lembre-se, o seu formato corporal é um reflexo direto de como você utiliza seu corpo no dia a dia. Se você passa a maior parte do tempo desligando sua musculatura ao ficar sentada, o corpo responde com a perda de firmeza e elasticidade. A boa notícia é que o músculo tem memória e pode ser recuperado com ativação correta e bons hábitos de saúde. Valorize seu movimento, invista na sua força e não aceite o sedentarismo como destino. Você tem o poder de recuperar sua vitalidade e sua estética em cada passo. Comece hoje, vai!
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5: Adolescentes que leem por prazer têm maior autoestima e se sentem mais preparados para lidar com emoções. É o que diz um estudo do Reino Unido.
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1: Se você usa medicamentos como Ozempic ou Mounjaro, saiba que é permitido levá-los na bagagem de mão em viagens para o exterior. A regra principal é ter sempre em mãos a receita médica e manter o remédio na embalagem original com o rótulo. Como são itens líquidos e com agulhas, eles podem passar por uma inspeção separada no raio-x do aeroporto. A recomendação é chegar mais cedo ao embarque para evitar correria caso os agentes de segurança peçam explicações. Seguindo esses passos simples, você garante seu tratamento sem ter problemas com a fiscalização.
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1: Meus queridos, cansado de perder o abacate que amadurece rapidinho? Então anote essa técnica de 2026 para evitar o desperdício. Então, corte a fruta madura, tire o caroço e a casca e leve ao freezer por 4 horas em um pote fechado. Depois, é só passar para um saco plástico e você tem abacate perfeito por até 6 meses. E aí, na hora de usar, descongele a porção ideal e aproveite aquele creme ou guacamole fresquinho.
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1: O governo federal abriu uma seleção que vai destinar 50 milhões de reais para cooperativas e associações de agricultura familiar no Cerrado. O objetivo do programa Cerrado Mais Cooperativo é ajudar os pequenos produtores a organizar melhor a produção e crescer no mercado. O dinheiro deve ser usado para melhorar a gestão e incentivar práticas de plantio que respeitem o meio ambiente. Para participar, as associações precisam enviar projetos que sigam as regras de sustentabilidade do edital. É um investimento direto para fortalecer quem produz alimento e cuida da natureza na nossa região.
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0: Music Deliver aqui pela Pool com Donna Summer, I Feel Love. O remix aí, chamado, né, Mega Mix de Patrick Cowley, 1982. Antes, o mesmo Patrick Cowley com Megatron Man. Não é do Transformers, mas tocou em tudo quanto é lugar. Rádio, foi fundo para comercial, veja você. E foi trilha sonora da novela Sétimo Sentido, 1982. Ficou conhecido como Melô do Robô. Ou alguma idiotice dessa. Também o One Way com Music de 79 e o Gene Wilder com Personality 1984, de 79 Dynasty, I Don't Want to Be a Freak, But I Can't Help It, e de 77 First Choice com Dr. Love. Acabou-se, foi-se, já era. Esse foi mais um Music Delivery, mais sets mixados aqui na Pool, 10 da manhã, 2 da tarde e 8 da noite. Lá no Insta, tô no arroba JFVoice, no YouTube arroba GFernandes007, Jeff com dois Fs, beleza? Na sequência, muito mais músicas para você que gosta da boa música. Valeu!
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0: Meu nome é Rui Bala, a gente sempre fala de cinema, séries, streaming e muito mais pra você que tá ligado aqui no Na Tela. A Casa dos Espíritos, a nova adaptação do clássico romance de Isabel Allende, já está disponível no Prime Video e é estrelada por Nicole Wallace e Alfonso Herrera. A produção vem chamando a atenção da crítica e também do público, muita gente gostando e curtindo dessa versão série da Casa dos Espíritos. A trama acompanha as paixões, lutas e segredos da família Trueba, abrangendo três gerações e um século de transformações violentas que culminaram numa crise que levam o patriarca e sua amada neta para os lados opostos das barricadas. O elenco ainda tem Dolores Fonzi, Juan Pablo Raba e Fernanda Castillo. Allende entra como produtora executiva, ao lado de Eva Longoria, ela mesmo, de Desperate Housewives. O romance já teve uma adaptação para os cinemas em 1993 de muito sucesso, com Meryl Streep e Jeremy Irons como protagonistas. A Casa dos Espíritos, uma nova série disponível no Prime Video.
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0: Feeling High, é o Strange Orchestra, featuring Amelia Economos. Fechando o set mix de Tony Caldeira aqui no Zero. 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
1: Economistas alertam para uma alta nos preços dos alimentos que pode durar até 2027 devido a uma combinação de fatores negativos. O conflito entre Estados Unidos e Irã encareceu os fertilizantes e o transporte, enquanto o fenômeno El Niño ameaça destruir colheitas com secas severas. Essa tempestade perfeita deve manter a inflação de comida acima da média, pesando no bolso das famílias de menor renda. Itens como carnes, leite, óleos e pães são os primeiros que devem sofrer o impacto do repasse de custos. O Banco Central agora monitora os riscos para evitar que o custo de vida dispare ainda mais nos próximos 2 anos.
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1: Olá, meus queridos, tudo bem? Uma boa segunda-feira para vocês. Uma nova semana começa e pequenas atitudes já podem fazer a diferença para o nosso planeta. Vem conferir a dica do Mundo Verde de hoje. Sustentabilidade não é só marketing, é lucro com responsabilidade. Vender resíduos gera renda extra, mas o ganho real é limpar o planeta e proteger a saúde de todos. Deixar sobras entulhadas na empresa é sinônimo de desperdício, poluição e emissão de gases do efeito estufa. Empresa inteligente é aquela que transforma passivo ambiental em oportunidade e mantém o pátio limpo e produtivo.

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Que legal, cara. Puxa vida, eu vi essa rádio crescendo na internet. Eu vi essa rádio tocando músicas maravilhosas, como sempre acontece, né? A programação da Pool Web Radio é uma das melhores programações aí, com músicas de qualidade, músicas finas, classudas. Olha, parabéns, e que nunca termine essa rádio com essa programação maravilhosa, tá bom? 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Obrigado. É Domênico Gato aqui da Rádio Energia 97. 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Valeu, parabéns.

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1: A diretoria da Anvisa marcou para esta quarta-feira, dia 13, o julgamento do recurso da IP contra a proibição de venda e fabricação de certos lotes de seus produtos. Segundo o presidente da agência, Leandro Safatli, a reunião deve trazer uma decisão definitiva sobre o caso. A suspensão foi aplicada após fiscais encontrarem problemas críticos na fábrica da empresa em abril, incluindo equipamentos corroídos, falhas no controle de qualidade e estoque irregular de produtos. O julgamento definirá se a fabricante poderá retomar as atividades suspensas ou se as restrições serão mantidas para garantir a segurança dos consumidores.
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0: você cuidar bem do seu amiguinho.
1: Olá, olá! Chegando com o meu amigo Pet. Cuidado com a mão pesada na hora de alimentar seus peixes, viu? Comida em excesso é sinônimo de problema grave. O que sobra vai para o fundo, apodrece e libera amônia, uma substância altamente tóxica. Esse veneno invisível pode intoxicar os seus peixinhos rapidamente. A regra de ouro é oferecer apenas o que eles comem em poucos minutos. Menos sobra é mais saúde e água limpa por muito mais tempo.
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1: Foi publicado nesta segunda-feira no Diário Oficial da União a Lei número 15.404/2026. Ela estabelece critérios rigorosos para a fabricação e rotulagem de chocolates e derivados de cacau no Brasil. A nova legislação exige que os fabricantes, tanto nacionais quanto importadores, informem claramente o percentual do ingrediente na parte frontal das embalagens, ocupando ao menos 15% da área visual com a frase onde indica a porcentagem de cacau. A indústria terá um prazo de 360 dias para se adequar às normas que visam garantir maior transparência ao consumidor sobre a real composição dos produtos que chegam às prateleiras. A norma também define padrões mínimos de qualidade para diferentes categorias. O chocolate ao leite, por exemplo, passará a exigir pelo menos 25% de sólidos de cacau, enquanto o chocolate branco deverá conter no mínimo 20% de manteiga de cacau.
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0: filme muito sucesso nos anos 80, que teve uma continuação recentemente, Top Gun, vai ser lançado novamente nos cinemas do Brasil. Top Gun foi dirigido por Tony Scott em 1986 e levou milhões de pessoas aos cinemas, influenciando comportamentos e também a moda de uma geração, impulsionando a carreira dele, Tom Cruise. Em 2022, sob comando do cineasta Joseph Kosinski, Maverick ampliou o sucesso da saga, consolidando-se como o maior longa-metragem da história da Paramount, com impressionantes 1,5 bilhão arrecadado em bilheteria global. Na trama do primeiro Top Gun é a jornada épica e árdua, né, de Tom Cruise como jovem piloto Pete Maverick Mitchell, durante um treinamento de elite da Marinha dos Estados Unidos. Anos depois, na sequência, o ator reprisa o papel como instrutor de uma nova geração de aviadores. Os ingressos já estão à venda dias 13 e 14 nos cinemas do Brasil, então, para relembrar Top Gun, Ases Indomáveis.
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7: Adolescentes que leem por prazer têm maior autoestima e se sentem mais preparados para lidar com emoções. É o que diz um estudo do Reino Unido.
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1: Um relatório do Fórum Brasileiro de Segurança Pública aponta que a presença de facções e milícias tornou-se onipresente no Brasil, afetando 41,2% da população com 16 anos ou mais. Isso significa que cerca de 68,7 milhões de pessoas vivem em bairros onde o crime organizado exerce controle territorial. Embora o problema seja mais crítico nas capitais, onde 55,9% dos moradores relatam essa convivência, o dado mais alarmante é a capilarização para o interior, onde 34,1% da população já identifica a atuação desses grupos em sua vizinhança. Segundo o estudo Medo do Crime e Eleições 2026, o interior deixou de ser um refúgio pacato para se transformar em entreposto logístico estratégico e palco de disputas armadas. O relatório destaca que essa realidade deve ser um dos principais gatilhos de insegurança a pautar o debate político no pleito deste ano.
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2: Lembre-se, o seu formato corporal é um reflexo direto de como você utiliza seu corpo no dia a dia. Se você passa a maior parte do tempo desligando sua musculatura ao ficar sentada, o corpo responde com a perda de firmeza e elasticidade. A boa notícia é que o músculo tem memória e pode ser recuperado com ativação correta e bons hábitos de saúde. Valorize seu movimento, invista na sua força e não aceite o sedentarismo como destino. Você tem o poder de recuperar sua vitalidade e sua estética em cada passo. Comece hoje, vai!
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4: As lâmpadas LED, consideradas hoje as mais econômicas, têm vida média 6 vezes maior do que as lâmpadas fluorescentes e consomem cerca de 80% menos energia. Elas ainda são mais seguras, isso porque não possuem mercúrio em seu interior. Quando chegar a hora de se desfazer das lâmpadas, é imprescindível não jogá-las no lixo reciclável. Procure embalá-la bem em papel ou caixa de papelão e levá-las a um ponto de coleta. E o melhor, 98% de todo o material presente nas lâmpadas LED

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0: Este é o Music Delivery aqui pela Pool. Romanto, Just The Way You Like It, 2025. É Romanto and Out Of The Drum, featuring Mike Marshall, Just The Way You Like It, beleza? Javi Colors, Heartbreak Summer, de 2026, antes de 2025. 21st Century Soul Boy, Gonna Let The Music Groove You, de 2026. Serge Funk, You Treat Me Right, também de 2026. Bacchus, We Are Family, regravação de você já sabe de quem? Sister Sledge. Também de 2026, Samo com Why I Love You. E a primeira, Wendy Barr com Collide, também de 2026. Este foi mais um Music Delivery. Mais delivery só aqui na Pool, 10 da manhã, 2 da tarde e 8 da noite, de segunda a sexta-feira. Lá no Insta, eu estou no JF Voice. E no YouTube, no arroba GFernandes007. Valeu pela conexão, abraço.
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3: Meus queridos, cansado de perder o abacate que amadurece rapidinho? Então anote essa técnica de 2026 para evitar o desperdício. Então, corte a fruta madura, tire o caroço e a casca e leve ao freezer por 4 horas em um pote fechado. Depois, é só passar para um saco plástico e você tem abacate perfeito por até 6 meses. E aí, na hora de usar, descongele a porção ideal e aproveite aquele creme ou guacamole fresquinho.
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2: Vamos seguindo com mais aqui nossa super viagem espacial imaginária. Esse é o 0.0. Trazendo agora Johnny Negro and the Sunburst Band. Whole times. Aumente o volume, sinta-se à vontade. 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

0: podia ficar de fora. Dream Eagle and the Sunbirds Band com Whole Times. 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
2: Meu nome é Rui Bala, a gente sempre fala de cinema, séries, streaming e muito mais pra você que tá ligado aqui no Na Tela. A Casa dos Espíritos, a nova adaptação do clássico romance de Isabel Allende, já está disponível no Prime Video e é estrelada por Nicole Wallace e Alfonso Herrera. A produção vem chamando a atenção da crítica e também do público, muita gente gostando e curtindo dessa versão série da Casa dos Espíritos. A trama acompanha as paixões, lutas e segredos da família Trueba, abrangendo três gerações e um século de transformações violentas que culminaram numa crise que levam o patriarca e sua amada neta para os lados opostos das barricadas. O elenco ainda tem Dolores Fonzi, Juan Pablo Raba e Fernanda Castillo. Allende entra como produtora executiva ao lado de Eva Longoria, ela mesma de Desperate Housewives. O romance já teve uma adaptação para os cinemas em 1993 de muito sucesso com Meryl Streep e Jeremy Irons como protagonistas. A Casa dos Espíritos, uma nova série disponível no Prime Video.
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